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1: Continuação de Bom Sábado, fica agora com a previsão do estado do tempo. Hoje, conto com períodos de céu parcialmente nublado durante o dia e o aparecimento de algumas nuvens de vez em quando durante a noite. O vento vai soprar de sul-sudoeste entre 10 a 20 milhas por hora, rodando depois para sudoeste entre 10 a 15 milhas por hora para a noite. Para a área de New Bedford, a temperatura máxima será de 81 graus e a mínima de 63 graus. Para amanhã, prevê-se uma manhã de sol com aumento de nebulosidade e a possibilidade de algumas trovoadas dispersas mais tarde. Existe 50% de probabilidade de ocorrência de chuva. Durante a noite, o céu estará muito nublado ao início, tornando-se parcialmente nublado após a meia-noite. O vento vai soprar de oeste entre 10 a 15 milhas por hora, rodando depois para norte com a mesma intensidade para a noite. Para a área de New Bedford, a temperatura máxima será de 82 graus e a mínima de 53 graus. Obrigado por continuar a ouvir a sua rádio de sempre e bom fim de semana.
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1: Continuação de Bom Sábado, fica agora com a previsão do estado do tempo. Hoje, conto com períodos de céu parcialmente nublado durante o dia e o aparecimento de algumas nuvens de vez em quando durante a noite. O vento vai soprar de sul-sudoeste entre 10 a 20 milhas por hora, rodando depois para sudoeste entre 10 a 15 milhas por hora para a noite. Para a área de New Bedford, a temperatura máxima será de 81 graus e a mínima de 63 graus. Para amanhã, prevê-se uma manhã de sol com aumento de nebulosidade e a possibilidade de algumas trovoadas dispersas mais tarde. Existe 50% de probabilidade de ocorrência de chuva. Durante a noite, o céu estará muito nublado ao início, tornando-se parcialmente nublado após a meia-noite. O vento vai soprar de oeste entre 10 a 15 milhas por hora, rodando depois para norte com a mesma intensidade para a noite. Para a área de New Bedford, a temperatura máxima será de 82 graus e a mínima de 53 graus. Obrigado por continuar a ouvir a sua rádio de sempre. E bom fim de semana.
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1: Continuação de Bom Sábado, fica agora com a previsão do estado do tempo. Hoje, conto com períodos de céu parcialmente nublado durante o dia e o aparecimento de algumas nuvens de vez em quando durante a noite. O vento vai soprar de sul-sudoeste entre 10 a 20 milhas por hora, rodando depois para sudoeste entre 10 a 15 milhas por hora para a noite. Para a área de New Bedford, a temperatura máxima será de 81 graus e a mínima de 63 graus. Para amanhã, prevê-se uma manhã de sol com aumento de nebulosidade e a possibilidade de algumas trovoadas dispersas mais tarde. Existe 50% de probabilidade de ocorrência de chuva. Durante a noite, o céu estará muito nublado ao início, tornando-se parcialmente nublado após a meia-noite. O vento vai soprar de oeste entre 10 a 15 milhas por hora, rodando depois para norte com a mesma intensidade para a noite. Para a área de New Bedford, a temperatura máxima será de 82 graus e a mínima de 53 graus. Obrigado por continuar a ouvir a sua rádio de sempre e bom fim de semana.
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1: Uma boa semana connosco, fica agora com a previsão do estado do tempo. Hoje teremos uma mistura de sol e nuvens ao longo do dia, passando algumas nuvens ocasionais durante a noite. O vento vai soprar de norte-nordeste entre 10 a 15 milhas por hora, rodando depois para oeste com vento fraco entre 5 a 10 milhas por hora para a noite. Para a área de New Bedford, a temperatura máxima será de 74 graus e a mínima de 53 graus. Para terça-feira, espera-se um dia de sol com alguns períodos de céu nublado, tornando-se num céu quase limpo durante a noite. O vento vai soprar de noroeste, passando a sudoeste, entre 10 a 15 milhas por hora, rodando depois para oeste-sudoeste com vento fraco entre 5 a 10 milhas por hora para a noite. Para a área de New Bedford, a temperatura máxima será de 80 graus e a mínima de 58 graus. 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
3: Muito boa noite, Figueira. Estamos muito felizes de voltar aqui. Ainda por cima temos uma casa maravilhosa. Muito obrigada por terem vindo. E agora Lisboa a namorar, com letra de Rosa Lobato Faria e música do grande Mário Pacheco.

Neste meu último disco, eu tive a sorte de trabalhar com grandes compositores e grandes músicos também, grandes artistas. E a Sara Tavares foi uma delas. Fez uma música muito bonita que veio aqui juntar-se ao nosso fado. Ser e Cor, com a letra da minha autoria e música da Sara Tavares.

Esta é a música que dá nome ao meu novo disco, o meu terceiro disco, que se chama Rio, e é também do grande compositor, que também trouxe a sua arte até ao fado, Jorge Palma. Rio.

Muito obrigada. Vou deixar-vos agora num momento extraordinário com estes músicos incríveis que eu trago comigo hoje. São mesmo incríveis e às vezes é preciso nós não nos trairmos para se perceber realmente a sorte que eu tenho também de ser acompanhada por eles, porque eles são muito da música e da emoção que vocês também sentem. Então, até já.

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0: Muito obrigada.
1: Tanto uma música do novo disco, um fado do novo disco, que está lá no final e que é muito especial para mim. Tanto.

Muito obrigada. Este também é um tema muito especial para mim, porque foi composto por um dos meus grandes professores, meu mestre do fado, que tem uma casa de fados lá em Lisboa, que se chama Clube de Fado, e é o Mário Pacheco, que é um grande compositor também, e ele compôs esta música para o meu disco. É realmente uma pessoa que marcou o meu caminho no fado. Chama-se Lisboa de Agora.

0: Super Jay.
1: Muito obrigada. Este tema foi um tema que gravei no meu disco com um grande compositor, que é também um grande músico e que está aqui ao meu lado, chama-se Pedro Joia. Tem letra minha e música do Pedro Joia. Chama-se Ser Artista.

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1: Uma boa semana connosco. Fique agora com a previsão do estado do tempo. Hoje teremos uma mistura de sol e nuvens ao longo do dia, passando algumas nuvens ocasionais durante a noite. O vento vai soprar de norte-nordeste entre 10 a 15 milhas por hora, rodando depois para o oeste com vento fraco entre 5 a 10 milhas por hora para a noite. Para a área de New Bedford, a temperatura máxima será de 74 graus e a mínima de 53 graus. Para terça-feira, espera-se um dia de sol com alguns períodos de céu nublado, tornando-se num céu quase limpo durante a noite. O vento vai soprar de noroeste, passando a sudoeste, entre 10 a 15 milhas por hora, rodando depois para oeste-sudoeste com vento fraco entre 5 a 10 milhas por hora para a noite. Para a área de New Bedford, a temperatura máxima será de 80 graus e a mínima de 58 graus. Obrigado por continuar a ouvir a sua rádio de sempre e boa semana.
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0: Passons de l'une pour Los Angeles.
1: Dur que ça.
0: Novela Vingança, alguém se lembra não?

tu? Fantástico. Esta música chama-se Hoje Já É Tarde Demais, Nunca É Tarde Demais.

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0: 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Minha guitarra abaixo está o nosso inseparável, talentoso Paulinho. Grande Paulinho.
1: Muito obrigado pela vossa presença, acima de tudo. É um privilégio para nós poder dar este concerto com uma história incrível e perante um público assim, que é que um artista pode dizer melhor, não é?
0: É óbvio.
1: Deixa-me vos apresentar nos cores a Carlinha. A Carlinha, vejam só que já nos acompanha há 18 anos, é? É verdade. Que fez o DVD em Correios, gravidíssima. E um regresso a esta família. Débora Gonçalves. A nossa querida amiga Débora. Tantas histórias, Débora, hein? Fantástico. Eu acho que é, nunca é demais, estou a falar, se faz favor.
0: Eu venho dar apoio moral.
1: Nunca é demais falar nas pessoas que, quando nós precisamos, estão sempre lá. E esse é o pilar das nossas vidas, portanto, em género de homenagem, muito obrigado por estarem sempre connosco. Os nossos pais, as mulheres, os filhos, toda a família e os amigos mais próximos também. Muito obrigado, a sério. Muito obrigado mesmo. Sendo um pouco mais rápido, por falar, continuando a falar de família, mas desta vez na nossa segunda família, que são a nossa segunda família, que são os nossos irmãos de palco e de estrada, todos estes magníficos artistas.
0: Os que estão no escritório, não é?
1: Os que estão por trás dos panos, nós gostamos de dizer isso, são muito, muito importantes para que tudo isto aconteça, ok? Portanto, este projeto também é vosso, ok? Muito obrigado por estarem ao nosso lado também. Muito obrigado a todos vocês. Começámos em 1999 e seguimos o nosso caminho até que chegámos às músicas mais recentes dos anos. Vamos lá ver se vocês nos acompanham agora nas próximas músicas, ok? Feito com muito amor. Muito amor.

0: Então não vamos embora? Não? Querem mais? Epá, eu vou aproveitar que o meu irmão não está aqui e vou fazer aqui uma carreira ao sol. Ao sol.
1: Olha, eu moro em Sesimbra, podes fazer, é uma carreira ao sal.
0: Vamos lá ver.

0: Ai, tão bom. É assim que nós gostamos de estar.
1: Isto assim é muito mais giro.
0: Não tem nada a ver.
1: Vocês vão-nos desculpar, os anjos não têm costas, mas vão-se voltar a meio da canção, está bem?
0: Isto hoje foi, aliás, têm sido os últimos 15 dias muito intensos. Nem eu sabia como é que havia de chegar a este concerto, como é que eu estaria neste concerto. Mas a energia que vocês nos transmitem e sempre nos transmitiram, eu acho que este é que é o segredo. Quando nos perguntam qual é o vosso segredo, o segredo são todos vocês. Muito obrigado, a sério. Nós tínhamos que terminar este concerto desta forma, próxima de vocês, ok? Muito próxima de vocês, que é assim que nós nos temos sentido ao longo destes 20 anos. Vocês também estão sempre lá e o que é que faz toda a diferença. Muito obrigado por isso. Muito obrigado. Obrigado. Estão preparados para cantar connosco?

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2: A Ordem dos Contabilistas Certificados alerta que há ainda milhares de declarações do IRS por liquidar. Em entrevista à Antena 1 e ao Jornal de Negócios, a bastonária Paula Franco explica que o processo dos reembolsos está quase parado. Em meados de maio, a Autoridade Tributária explicava que o tempo médio de pagamento no modelo 3 rondava os 20 dias. Nesta entrevista, a Ordem dos Contabilistas fala de um processo estagnado em milhares de casos. Pode escutar esta entrevista ao Conversa Capital aqui na Antena 1, depois da 1 da tarde. O exército israelita diz ter interceptado dois drones enviados do Líbano para o território de Israel. Os confrontos entre Israel e o Hezbollah têm continuado com o movimento islamista a recusar propostas de cessar fogo e Tel Aviv a manter as incursões no Líbano. O presidente ucraniano reúne hoje com os líderes de França, Alemanha e Reino Unido em Londres. Os quatro países tentam dar uma nova força à diplomacia numa semana em que Vladimir Putin recusou a proposta de Volodymyr Zelensky para se encontrarem. Esta noite duas pessoas morreram por causa de ataques russos, uma em Zaporizhia no sudeste, outra na região de Dnipropetrovsk, no centro do país. Os últimos dias foram também marcados por um ataque sem precedentes da Ucrânia a São Petersburgo, na Rússia. O Papa juntou ontem à noite milhares de jovens numa vigília em Madrid. Em castelhano, Leão XIV falou sobre a importância do silêncio, depois, no início da visita de uma semana à Espanha, o líder da Igreja Católica ter apelado ao fim dos discursos que promovem divisões e radicalismos. Portugal venceu ontem o Chile por 2-1, jogo de preparação do Jamor para o Mundial. As equipas jogaram toda a segunda parte com apenas 10 jogadores. Rafael Leão foi quem viu o vermelho do lado de Portugal. Roberto Martins está na dúvida se pode contar com Rafa Leão para o jogo de estreia de Portugal no Mundial frente à República Democrática do Congo. Certo é que falha o próximo jogo de preparação contra a Nigéria. Está marcado para quarta-feira em Leiria. Morreu a atriz e bailarina Lili Neves, tinha 94 anos. Lili Neves foi uma das primeiras atrizes a trabalhar em televisão em Portugal. Há 2 anos ainda participou na série Matilha, transmitida na RTP.
3: Para as notícias em síntese, com Miguel Soares em simultâneo com a RTP, Antena 1, Madeira, Açores e Mundo. Passa agora 2:08 da manhã. Já a seguir, transmitimos a Eucaristia Dominical com comentários de Hélder Gouveia.
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Bom dia e uma saudação amiga para si, amigo ouvinte, que nos acompanha na transmissão da Eucaristia através da Antena 1. Neste décimo domingo do tempo comum, somos convidados a responder ao essencial, a vencer o orgulho e a receber a misericórdia. Preparemos-nos para a Eucaristia que vamos agora celebrar. Estamos na Igreja São João do Brito, em Lisboa, presido o Padre João Valente, pároco desta comunidade, que nos acolhe e com quem vamos celebrar agora.

Em nome do Pai, do Filho e do Espírito Santo. A graça de nosso Senhor Jesus Cristo, o amor do Pai e a comunhão do Espírito Santo estejam convosco. No início desta celebração cantávamos "Vamos confiantes". Mas na verdade é o Senhor que vem ao nosso encontro. É Ele que dirige o seu olhar sobre cada um de nós, todos nós. E é Ele que nos chama para o seguir. Isto é, para crescermos nesta relação de amizade, comunhão. E a certeza que só assim encontraremos a força necessária para superar os nossos limites, a nossa fragilidade, a nossa condição de pecadores. Irmãos, que esta Eucaristia possibilita a cada um de nós reavivar esta alegria de saber amado e ao mesmo tempo renovar o nosso compromisso, sermos portadores deste outro modo de estar na vida que Jesus nos convida a viver no seu Evangelho. E irmãos, para celebrarmos dignamente os santos mistérios, reconheçamos que somos pecadores. Confessemos os nossos pecados. Confesso a Deus Todo-Poderoso e a vós, irmãos, pequei muitas vezes pensamentos, palavras, atos e omissões. Minha tão grande culpa. E peço à Virgem Maria, aos anjos e santos e a vós, irmãos, rogueis por mim a Deus Nosso Senhor. Deus Todo-Poderoso, tenha compaixão de nós, perdoe os nossos pecados e nos conduza à vida eterna.

Senhor Deus, Rei dos Céus, Deus Pai Todo-Poderoso, nós vos louvamos, nós vos bendizemos, nós vos adoramos, nós vos glorificamos, nós vos damos graças por vossa imensa glória. Senhor Jesus Cristo, Filho Unigénito, Senhor Deus, Cordeiro Deus, Filho Deus Pai, vós que tirais o pecado do mundo, tende piedade de nós. Vós que tirais o pecado do mundo, acolhei a nossa súplica. Vós que estáis à direita do Pai, tende piedade de nós. Só vós sois o Santo, só vós o Senhor, só vós o Altíssimo Jesus Cristo, com o Espírito Santo, na glória de Deus Pai. Amém.

0: Oremos. Senhor nosso Deus, fonte de todo o bem, ensinai-nos com a vossa inspiração a pensar o que é reto e ajudai-nos com a vossa providência a pô-lo em prática. Por nosso Senhor Jesus Cristo, vosso Filho, que é Deus e convosco vive e reina na unidade do Espírito Santo por todos os séculos dos séculos.
1: Não vim chamar os justos, mas os pecadores. Só numa atitude humilde e reconhecendo-nos pecadores, permite o verdadeiro encontro com Cristo. Que o Senhor nos conceda uma fé incondicional no seu amor, para superar as nossas fragilidades, os nossos limites e podermos participar no banquete do Reino dos Céus.
2: Leitura do livro do profeta Oseias. Procuremos conhecer o Senhor. A sua vinda é certa como a aurora. Virá a nós como aguaceiro do outono, como a chuva da primavera sobre a face da terra. Que farei por ti, Efraim? Que farei por ti, Judá? Diz o Senhor. O vosso amor é como o nevoeiro da manhã, como o orvalho da madrugada que logo se evapora. Por isso vos castiguei por meio dos profetas e vos matei com palavras da minha boca, e o meu direito resplandece como a luz. Porque eu quero a misericórdia e não os sacrifícios, o conhecimento de Deus mais que os holocaustos.

Irmãos, contra toda a esperança, Abraão acreditou que havia de tornar-se pai de muitas nações, como tinha sido anunciado, assim será a tua descendência. Sem vacilar na fé, não tomou em consideração nem a falta de vigor do seu corpo, pois tinha quase 100 anos, nem a falta de vitalidade do seio materno de Sara. Perante a promessa de Deus, não se deixou abalar pela desconfiança. Antes se fortaleceu na fé, dando glória a Deus, plenamente convencido de que Deus era capaz de cumprir o que tinha prometido. Por este motivo é que isto lhe foi atribuído à conta de justiça. Não é só por causa dele que está escrito, isto foi-lhe atribuído, mas também por causa de nós, que acreditamos naquele que ressuscitou dos mortos, Jesus, nosso Senhor, que foi entregue à morte por causa das nossas faltas e ressuscitou para a nossa justificação.

Naquele tempo, Jesus ia passar. Quando vi um homem chamado Mateus, sentado no posto de cobrança dos impostos, e disse-lhe: segue-me. Ele levantou-se e seguiu Jesus. Um dia em que Jesus estava à mesa em casa de Mateus, muitos publicanos e pecadores vieram sentar-se com ele e os seus discípulos. Vendo isto, os fariseus diziam aos discípulos: por que motivo é que o vosso mestre come com os publicanos e os pecadores? Jesus ouviu-os e respondeu: não são os que têm saúde que precisam de médico, mas sim os doentes. E de aprender o que significa: prefiro misericórdia ao sacrifício. Porque eu não vim chamar os justos, mas os pecadores.

Deus chama a todos os homens, sem exceção. Aceitemos também nós este desafio. Acolhemos agora a homilia do Padre João Valente, que preside esta Eucaristia.

E no Evangelho de hoje, Jesus diz-nos: ide aprender o que significa prefira a misericórdia ao sacrifício. E talvez a grande pergunta é: será que eu já o percebo, Senhor? Irmãos, hoje temos, pois, o privilégio de escutar esta página única, Mateus, em que relata de uma maneira muito direta a sua vocação. É por isso um relato em primeira mão, na própria pessoa. De facto, ele não desenvolve muito. É bastante direto, incisivo. Diz-nos: está sentado num posto de cobrança. Odiado por todos. Jesus, ao passar, ouviu e disse-lhe: segue-me. Sem dúvida, poderíamos fazer muitas especulações à volta deste breve resumo. Mas tenho a certeza que ele tem muito mais a ver com estas palavras de Jesus: prefiro a misericórdia ao sacrifício. Sem dúvida que Jesus responde neste convite e neste chamamento a uma inquietação de Mateus. Aquela vida não o preenchia, não fazia feliz. E de certo modo, nesta palavra de Jesus, segue-me, está implícita essa dimensão da liberdade, poder de escolha, poder ser diferente, fazer diferente. E é também curiosa a reação, porque no Evangelho o que segue é este convívio em casa de Mateus, com publicanos e pecadores, isto é, com aqueles que têm consciência dos seus limites, da sua imperfeição, não se consideram superiores aos outros, pelo contrário. Provavelmente até acabam de fazer essa experiência, sentirem marginalizados. Daquilo, para um crente, é a prioridade, que este saber-se amado. E por isso, prefiro a misericórdia ao sacrifício. E antes de mais, esta certeza de saber amado. Na minha imperfeição, nos meus limites, na minha condição de pecador. Não por aquilo que eu já faço de bom, pelos meus talentos, pelos meus dons, pelas minhas capacidades, não. Mas por aquilo que eu sou, porque Deus vê-nos de maneira diferente e única. É talvez como os artistas. O artista, aquele que trabalha a pedra, a madeira,
consegue ver naquele objeto já a imagem transformada. É assim que Deus nos vê, no seu amor. Ele vê-nos também já transformados, transfigurados. Se nós quisermos deixar transfigurar por Deus,

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1: Seguir Jesus não é imitar Jesus. Nem imitar quem quer que seja. É aceitar-se como se é. Sem dúvida, com os nossos defeitos, com as nossas imperfeições, com os nossos limites. Mas acima de tudo, deixar Cristo em nós, esta confiança do amor incondicional de Deus para connosco, esta fé. Escutávamos isso também nestas palavras do apóstolo Paulo aos Romanos, que nos apresenta como exemplo Abraão. Ele também teria todas as justificações para duvidar de Deus, mas não confiou, acreditou, arriscou. Seguir Jesus é, pois, abrir o coração a este Deus. Tem a capacidade de nos surpreender. Tem a capacidade de nos ajudar a olhar a história e os acontecimentos com um olhar novo e de esperança e de confiança. Deus não nos chama pelos nossos talentos, pelos nossos dons, pelas nossas capacidades, pelos nossos... Deus chama-nos para viver esta comunhão, para podermos sentar-nos à mesa, para podermos fazer festa, para podermos alegrar-nos e ajudar-nos uns aos outros a transformar este mundo, um mundo mais humano, mais solidário, mais justo, mais fraterno, onde todos na verdade possam encontrar essa dignidade e essa plenitude de vida. Segue-me. Mesmo na tua fragilidade, com os teus medos, os teus receios, as tuas dúvidas, este convite que Jesus hoje quer dirigir a cada um de nós. E a primeira leitura, a primeira atitude para responder a este convite de Jesus é, sem dúvida, como Mateus, acolher Jesus em nossa casa, no nosso coração, e sentar-se com Ele à mesa. Não é uma atitude de condenar os outros, ou de se considerar superior aos outros, melhor que os outros, mas é, sem dúvida, alegrar-se por pertencer a esta família, que apesar das muitas imperfeições se sabe amada por Deus e quer levar este amor sem limites, sem fronteiras, numa atitude de serviço, de dado e vida entregue. Irmãos, prefiro a misericórdia ao sacrifício. A nossa fé não se pode traduzir apenas em gestos rituais. É uma fé viva, uma fé que salta para a vida, para o nosso cotidiano, em nossas casas, famílias, trabalhos, nas mais diversas circunstâncias. Uma fé que nasce desta certeza de saber amado, desta confiança incondicional no amor de Deus para connosco, neste querer também ser servidor, assim seguindo a Cristo e sabendo que só Ele

0: pode verdadeiramente conduzir-nos a essa vida que não tem fim. Creio em só Deus, Pai Todo-Poderoso, Criador do céu e da terra, de todas as coisas visíveis e invisíveis. Creio em só Senhor Jesus Cristo, Filho unigénito de Deus, nascido do Pai antes de todos os séculos. Deus de Deus, luz da luz, Deus verdadeiro, Deus verdadeiro, gerado, não criado, consciencial ao Pai. Por Ele todas as coisas foram feitas, por nós homens e por nossa salvação, desceu dos céus e encarnou pelo Espírito Santo no seio da Virgem Maria e se fez homem. Também por nós foi crucificado sob Pôncio Pilatos, padeceu e foi sepultado. Ressuscitou ao terceiro dia, conforme as Escrituras, e subiu aos céus, onde está sentado à direita do Pai. De novo há de vir em sua glória para julgar os vivos e os mortos, e o seu reino não terá fim. Creio no Espírito Santo, Senhor que dá a vida, e procede do Pai e do Filho, e com o Pai e o Filho é adorado e glorificado. Ele que falou pelos profetas. Creio na Igreja Una. Irmãos, nós que somos pecadores, imploremos a misericórdia de Deus Pai e roguemos-lhe que atenda as nossas súplicas, dizendo com fé e humildade: tende compaixão de nós, Senhor.
1: Tende compaixão de nós, Senhor.
2: Para que o Papa Leão, os bispos e os presbíteros a ele unidos se fortaleçam na fé, deem glória a Deus e creiam no poder de Cristo ressuscitado, oremos.
0: Tende compaixão de nós, Senhor.
2: Para que os homens procurem conhecer o Senhor, cooperem entre si com lealdade e reconheçam a sua parte no pecado do mundo, oremos.
0: Tende compaixão de nós.
2: Para que cesse o desprezo pelos imigrantes, a perseguição aos refugiados e estrangeiros, e se respeitem as crianças sem família, oremos.
0: Tende compaixão de nós, Senhor.
2: Para que Deus dê coragem aos desiludidos, ensine aos homens o que é a misericórdia e os leve a respeitar as minorias, oremos.
0: Tende compaixão de nós, Senhor.
2: Para que não nos julguemos mais que os outros e saibamos, à maneira de Jesus Cristo, ser simples e verdadeiros para com todos, oremos.
0: Tende compaixão de nós, Senhor. E façamos nossa a proposta de oração do Santo Padre para este mês de junho. Rezemos para que o desporto seja um instrumento de paz, encontro e diálogo entre culturas e nações, promovendo valores como o respeito, a solidariedade e a superação pessoal, oremos.
1: Tenha compaixão de nós.
0: Por todos quantos se confiam às nossas orações, pelo dom da vida, e hoje unimos-nos a Carolina Mota, pelo dom da paz, pela visita apostólica do Papa Leão XIV a terras de Espanha, pelos nossos irmãos doentes, por aqueles que Deus cuidam, pelos que partiram para a casa do Pai, Jacinto Costa, Claudino Gonçalves, Eulália Baeta Pereira, Sónia Cristina Gonçalves, Martinho, Manuel de Olival, Maria Antónia da Cruz e família, Almir Jesus da Silva, Ermelinda Emília Maurício, António Alves Maltinho, Jaime Alves Cabral, Maria Rodrigues da Costa e família, António Lourenço e família, António Gonçalves Rodrigues e família, Manuel Francisco da Silva, Eurico Mota Fonseca, Manuel Bonifácio e família, Adelino Pereira Marques, Maria Filomena do Deserto Videira, Alberto Joaquim, esposa, José Augusto Ferreira da Silva e família, pelas almas do purgatório e por todos quantos oferecem ação de graças, oremos. Escutai, Senhor, a nossa oração e dai-nos a graça de ser firmes na fé, para que o testemunho da nossa vida leve outros homens e mulheres a reconhecer-vos como único Deus verdadeiro. Por Cristo nosso Senhor.

Deus prefere a misericórdia ao sacrifício. Esta expressão evangélica, neste décimo domingo do tempo comum, diz-nos que para Deus o essencial está na atitude de adesão verdadeira e coerente ao seu chamamento e proposta de salvação, e não em atos externos de culto ou declarações de boas intenções. Isso é vazio, é oco. Na primeira leitura, o profeta Oseias propõe-nos que Deus não está interessado em rituais externos, que não são expressões dos sentimentos que vão no coração. O que interessa a Deus é um coração que aceita verdadeiramente viver em comunhão com Ele, que é capaz de gestos concretos de amor, de ternura, de bondade, de misericórdia em favor dos irmãos. Paulo, na segunda leitura, indica aos cristãos a fé como a única coisa essencial, apresentando a figura de Abraão como exemplo na sua adesão total, incondicional e plena a Deus e aos seus projetos. No fundo, somos chamados a aderir ao chamamento e ao desafio maior ao que Deus nos chama: amar a Deus sobre todas as coisas e amar os nossos irmãos como a nós mesmos. Deus chama-nos tal como somos. Deus ama-nos assim.

Ora, irmãos, para que o meu e vosso sacrifício seja aceito por Deus Pai Todo-Poderoso. Olhai com bondade, Senhor, para os dons que apresentamos ao vosso altar. Fazei que esta oblação vos seja agradável e aumente em nós a caridade. Por Cristo nosso Senhor. O Senhor esteja convosco. Corações ao alto. Demos graças ao Senhor nosso Deus. Senhor Pai Santo, Deus eterno e omnipotente, é verdadeiramente nosso dever e nossa salvação dar-vos graças sempre e em toda a parte. Para manifestar o esplendor da vossa glória, viestes em auxílio da fragilidade humana com o poder da vossa divindade. Da nossa condição mortal, tiraste o remédio para vencer a morte e da nossa ruína abriste o caminho da salvação por nosso Senhor Jesus Cristo. Por ele, a multidão dos anjos adora a vossa majestade e exulta eternamente na vossa presença. Permiti que nos associemos às suas vozes, cantando com alegria.

Vós, Senhor, sois verdadeiramente santo, sois a fonte da santidade. Reunidos na vossa presença e comunhão com toda a Igreja, ao celebrarmos o primeiro dia da semana, em que nosso Senhor Jesus Cristo ressuscitou dos mortos, humildemente vos suplicamos. Santificai estes dons, derramando sobre eles o vosso Espírito, de modo que se convertam para nós no corpo e sangue de nosso Senhor Jesus Cristo. Na hora em que ele se entregava para voluntariamente sofrer a morte, tomou o pão e, dando graças, partiu e deu aos seus discípulos, dizendo: Tomai todos e comei. Isto é o meu corpo, que será entregue

De igual modo, no fim da ceia, tomou cálice novo, deu graças e deu aos seus discípulos, dizendo: Tomai todos e bebei. Este é o cálice do meu sangue, o sangue da nova eterna aliança, que será derramado por vós e por todos para a remissão dos pecados. Fazei isto em memória de

0: Celebrando agora, Senhor, o memorial da morte e ressurreição de vosso Filho, nós vos oferecemos o pão da vida e o cálice da salvação e vos damos graças porque nos admitistes à vossa presença para vos servir nestes santos mistérios. Humilmente vos suplicamos, participando no corpo e sangue de Cristo, sejamos reunidos pelo Espírito Santo no só corpo. Lembrai-vos, Senhor, da vossa Igreja dispersa por toda a terra e tornai-a perfeita na caridade, em comunhão com o nosso Papa Leão, nosso Patriarca Rui e todos os místicos sagrados. Lembrai-vos também dos nossos irmãos que adormeceram na esperança da ressurreição e de todos aqueles que na vossa misericórdia partiram deste mundo. Admiti-os na luz da vossa presença. Tende misericórdia de nós, Senhor, e dai-nos a graça de participar na vida eterna com a Virgem Santa Maria, Mãe de Deus, São José, seu esposo, os bem-aventurados apóstolos, São João de Brito, nosso padroeiro, e todos os santos que desde o princípio do mundo viveram na vossa amizade para cantarmos os vossos louvores por Jesus Cristo, vosso Filho. Por Cristo, com Cristo, em Cristo, a vós, Deus Pai Todo-Poderoso, na unidade do Espírito Santo, toda a honra e toda a glória, por todos os séculos dos séculos.
1: Amém.
0: Num só coração e numa só alma, ousamos dizer, Pai nosso, que estais nos céus, santificado seja o vosso nome, venha a nós o vosso reino, seja feita a vossa vontade, assim na terra como no céu. O pão nosso cada dia nos dai hoje. Perdoai-nos as nossas ofensas, assim como nós perdoamos a quem nos tem ofendido. E não nos deixeis cair em tentação, mas livrai-nos do mal. Livrai-nos de todo o mal, Senhor, e dai o mundo a paz em nossos dias, para que, ajudados pela vossa misericórdia, sejamos sempre livres do pecado e de toda a perturbação, enquanto esperamos a vinda gloriosa de Jesus Cristo, nosso Salvador. Senhor Jesus Cristo, disseste aos vossos apóstolos, deixo-vos a paz, dou-vos a minha paz. Não olheis aos nossos pecados, mas à fé da vossa Igreja, e dá-lhe união e a paz segundo a vossa vontade, vós que viveis e reinais pelos séculos dos séculos.
1: Amém.
0: A paz do Senhor esteja sempre convosco. Saudai-vos na paz de Cristo.
2: A paz que Jesus nos traz não é fruto da ausência de sofrimento ou dor, mas é a paz de quem está sempre ao nosso lado em todas as situações, principalmente as mais difíceis e dolorosas. Que Cristo, morto e ressuscitado, traga a paz para a sua vida, traga a paz ao seu coração. Que a paz de Cristo esteja sempre na sua vida.

felizes os convidados para o banquete do Reino dos Céus. Eis o Cordeiro de Deus que tira o pecado do mundo. Senhora, não sou digno que entreis em minha morada. Dizei-me uma palavra e serei salvo.

Esta semana o Papa Leão XIV lançou a encíclica Magnífica Humanidade sobre a proteção da pessoa humana na era da inteligência artificial. Com lucidez pastoral e profundidade espiritual, nesta sua primeira encíclica propõe um diálogo fecundo entre fé, ciência e cultura, alertando para todos os perigos de uma civilização dominada pelo controlo, pela lógica da eficiência e pela redução do ser humano a mero instrumento tecnológico. Mais do que um documento sobre a inteligência artificial, Magnífica Humanidades é um apelo universal à consciência moral da humanidade, convidando crentes e não crentes a redescobrir a centralidade da pessoa humana, o valor da fraternidade e a urgência de uma ética capaz de orientar o futuro da civilização digital. No mundo em rápida transformação, o Papa Leão XIV recorda que somente em Jesus Cristo o ser humano encontra a plenitude da sua vocação, da sua liberdade e da sua esperança.

Papa Leão XIV disse-nos: convido, portanto, a todos os membros da Igreja e da família humana, aprendamos a nos escutar uns aos outros. Enfrentemos com coragem os desafios atuais e cooperemos com a construção de uma sociedade mais humana e fraterna. Por favor, levem consigo o compromisso de permanecer dispersos.

Deus omnipotente, eterno, justo e misericordioso, concede-nos a nós, miseráveis, fazer, pela força do teu amor, o que sabemos que tu queres e de querer sempre o que te agrada, para que, purificados interiormente, iluminados e inflamados pelo fogo do Espírito Santo, possamos seguir as pegadas do teu Filho dileto, Nosso Senhor Jesus Cristo, e com o auxílio só da tua graça chegar a ti, ó Altíssimo, que na Trindade perfeita e na simples unidade vives e reinas glorioso, Deus omnipotente, por todos os séculos dos séculos. Amém.

ορίμους. Nós vos pedimos, Senhor, que a ação santificadora deste sacramento nos liberte das más inclinações e nos conduza a uma vida santa. Por Cristo nosso Senhor. Amém. Irmãos, esta semana que agora começa, temos duas grandes festas litúrgicas. Próxima sexta-feira, Sagrado Coração de Jesus. Próximo sábado, Santo António. Essa referência de santidade, plenitude de vida em Deus. E sem dúvida, irmãos, aquilo que Mateus hoje, no seu Evangelho, nos convida, são aqueles que têm necessidade de ser salvos, aqueles que têm consciência do seu pecado, das suas limitações, da sua fragilidade, daqueles que necessitam de Jesus, daqueles que querem comungar desta misericórdia, deste amor que Ele nos tem. Deixemos, pois, Jesus dirigir o seu olhar sobre cada um de nós e sigamo-o com a certeza. Só Ele pode conduzir-nos à felicidade. O Senhor esteja convosco. Abençoe-vos Deus Todo-Poderoso, Pai, Filho e Espírito Santo. Um santo e feliz domingo, uma boa semana, ide em paz. O Senhor vos acompanhe.

que a nossa adesão a Jesus Cristo passe sempre pela atitude cordial de misericórdia e nunca por meros ritos externos que não brotam do coração onde habita o coração de Deus. Esta semana o Papa Leão XIV está de visita apostólica à Espanha, onde quer transmitir uma mensagem de caridade e respeito por todos os seres humanos. Esta semana em especial, rezemos para que esta visita traga esperança e frutos apostólicos abundantes. Celebramos a Eucaristia do 10º Domingo do Tempo Comum na Igreja São João de Brito, em Lisboa. Presidiu o Padre João Valente, pároco desta comunidade. Os cânticos tiveram o cuidado do coro paroquial, dirigido e acompanhado ao órgão por Armando Lourenço. Na coordenação técnica, Henrique Arizanos. Nos comentários, Hélder Gouveia. Despeço-me em nome de todos. Bom domingo, boa semana. Continuo na companhia da Antena 1.

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1: Continuação de Bom Domingo, fica agora com a previsão do estado do tempo. Hoje prevê-se uma manhã de sol com aumento de nebulosidade e a possibilidade de algumas trovoadas dispersas mais tarde. Existe 50% de probabilidade de ocorrência de chuva. Durante a noite, o céu estará muito nublado ao início, tornando-se parcialmente nublado após a meia-noite. O vento vai soprar de oeste entre 10 a 15 milhas por hora, rodando depois para norte com a mesma intensidade para a noite. Para a área de New Bedford, a temperatura máxima será de 82 graus e a mínima de 53 graus. Para segunda-feira, teremos uma mistura de sol e nuvens ao longo do dia, passando algumas nuvens ocasionais durante a noite. O vento vai soprar de norte-nordeste entre 10 a 15 milhas por hora, rodando depois para oeste com vento fraco entre 5 a 10 milhas por hora para a noite. Para a área de New Bedford, a temperatura máxima será de 74 graus e a mínima de 53 graus. 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
1: Continuação de Bom Domingo, fica agora com a previsão do estado do tempo. Hoje prevê-se uma manhã de sol com aumento de nebulosidade e a possibilidade de algumas trovoadas dispersas mais tarde. Existe 50% de probabilidade de ocorrência de chuva. Durante a noite, o céu estará muito nublado ao início, tornando-se parcialmente nublado após a meia-noite. O vento vai soprar de oeste entre 10 a 15 milhas por hora, rodando depois para norte com a mesma intensidade para a noite. Para a área de New Bedford, a temperatura máxima será de 82 graus e a mínima de 53 graus. Para segunda-feira, teremos uma mistura de sol e nuvens ao longo do dia, passando algumas nuvens ocasionais durante a noite. O vento vai soprar de norte-nordeste entre 10 a 15 milhas por hora, rodando depois para oeste com vento fraco entre 5 a 10 milhas por hora para a noite. Para a área de New Bedford, a temperatura máxima será de 74 graus e a mínima de 53 graus. 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
1: Continuação de Bom Domingo, fica agora com a previsão do estado do tempo. Hoje prevê-se uma manhã de sol com aumento de nebulosidade e a possibilidade de algumas trovoadas dispersas mais tarde. Existe 50% de probabilidade de ocorrência de chuva. Durante a noite, o céu estará muito nublado ao início, tornando-se parcialmente nublado após a meia-noite. O vento vai soprar de oeste entre 10 a 15 milhas por hora, rodando depois para norte com a mesma intensidade para a noite. Para a área de New Bedford, a temperatura máxima será de 82 graus e a mínima de 53 graus. Para segunda-feira, teremos uma mistura de sol e nuvens ao longo do dia, passando algumas nuvens ocasionais durante a noite. O vento vai soprar de norte-nordeste entre 10 a 15 milhas por hora, rodando depois para oeste com vento fraco entre 5 a 10 milhas por hora para a noite. Para a área de New Bedford, a temperatura máxima será de 74 graus e a mínima de 53 graus. 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
1: Continuação de Bom Domingo, fica agora com a previsão do estado do tempo. Hoje prevê-se uma manhã de sol com aumento de nebulosidade e a possibilidade de algumas trovoadas dispersas mais tarde. Existe 50% de probabilidade de ocorrência de chuva. Durante a noite, o céu estará muito nublado ao início, tornando-se parcialmente nublado após a meia-noite. O vento vai soprar de oeste entre 10 a 15 milhas por hora, rodando depois para norte com a mesma intensidade para a noite. Para a área de New Bedford, a temperatura máxima será de 82 graus e a mínima de 53 graus. Para segunda-feira, teremos uma mistura de sol e nuvens ao longo do dia, passando algumas nuvens ocasionais durante a noite. O vento vai soprar de norte-nordeste entre 10 a 15 milhas por hora, rodando depois para oeste com vento fraco entre 5 a 10 milhas por hora para a noite. Para a área de New Bedford, a temperatura máxima será de 74 graus e a mínima de 53 graus. 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
1: Continuação de Bom Domingo, fica agora com a previsão do estado do tempo. Hoje prevê-se uma manhã de sol com aumento de nebulosidade e a possibilidade de algumas trovoadas dispersas mais tarde. Existe 50% de probabilidade de ocorrência de chuva. Durante a noite, o céu estará muito nublado ao início, tornando-se parcialmente nublado após a meia-noite. O vento vai soprar de oeste entre 10 a 15 milhas por hora, rodando depois para norte com a mesma intensidade para a noite. Para a área de New Bedford, a temperatura máxima será de 82 graus e a mínima de 53 graus. Para segunda-feira, teremos uma mistura de sol e nuvens ao longo do dia, passando algumas nuvens ocasionais durante a noite. O vento vai soprar de norte-nordeste entre 10 a 15 milhas por hora, rodando depois para oeste com vento fraco entre 5 a 10 milhas por hora para a noite. Para a área de New Bedford, a temperatura máxima será de 74 graus e a mínima de 53 graus. 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

0: Gracias. Muchas gracias. Muito obrigado.
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1: Continuação de Bom Domingo, fica agora com a previsão do estado do tempo. Hoje prevê-se uma manhã de sol com aumento de nebulosidade e a possibilidade de algumas trovoadas dispersas mais tarde. Existe 50% de probabilidade de ocorrência de chuva. Durante a noite, o céu estará muito nublado ao início, tornando-se parcialmente nublado após a meia-noite. O vento vai soprar de oeste entre 10 a 15 milhas por hora, rodando depois para norte com a mesma intensidade para a noite. Para a área de New Bedford, a temperatura máxima será de 82 graus e a mínima de 53 graus. Para segunda-feira, teremos uma mistura de sol e nuvens ao longo do dia, passando algumas nuvens ocasionais durante a noite. O vento vai soprar de norte-nordeste entre 10 a 15 milhas por hora, rodando depois para oeste com vento fraco entre 5 a 10 milhas por hora para a noite. Para a área de New Bedford, a temperatura máxima será de 74 graus e a mínima de 53 graus. 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
1: Continuação de Bom Domingo, fica agora com a previsão do estado do tempo. Hoje prevê-se uma manhã de sol com aumento de nebulosidade e a possibilidade de algumas trovoadas dispersas mais tarde. Existe 50% de probabilidade de ocorrência de chuva. Durante a noite, o céu estará muito nublado ao início, tornando-se parcialmente nublado após a meia-noite. O vento vai soprar de oeste entre 10 a 15 milhas por hora, rodando depois para norte com a mesma intensidade para a noite. Para a área de New Bedford, a temperatura máxima será de 82 graus e a mínima de 53 graus. Para segunda-feira, teremos uma mistura de sol e nuvens ao longo do dia, passando algumas nuvens ocasionais durante a noite. O vento vai soprar de norte-nordeste entre 10 a 15 milhas por hora, rodando depois para oeste com vento fraco entre 5 a 10 milhas por hora para a noite. Para a área de New Bedford, a temperatura máxima será de 74 graus e a mínima de 53 graus. 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
3: Continuação de Bom Domingo, fica agora com a previsão do estado do tempo. Hoje prevê-se uma manhã de sol com aumento de nebulosidade e a possibilidade de algumas trovoadas dispersas mais tarde. Existe 50% de probabilidade de ocorrência de chuva. Durante a noite, o céu estará muito nublado ao início, tornando-se parcialmente nublado após a meia-noite. O vento vai soprar de oeste entre 10 a 15 milhas por hora, rodando depois para norte com a mesma intensidade para a noite. Para a área de New Bedford, a temperatura máxima será de 82 graus e a mínima de 53 graus. Para segunda-feira, teremos uma mistura de sol e nuvens ao longo do dia, passando a algumas nuvens ocasionais durante a noite. O vento vai soprar de norte-nordeste entre 10 a 15 milhas por hora, rodando depois para oeste com vento fraco entre 5 a 10 milhas por hora para a noite. Para a área de New Bedford, a temperatura máxima será de 74 graus e a mínima de 53 graus. 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
1: Continuação de Bom Domingo, fica agora com a previsão do estado do tempo. Hoje prevê-se uma manhã de sol com aumento de nebulosidade e a possibilidade de algumas trovoadas dispersas mais tarde. Existe 50% de probabilidade de ocorrência de chuva. Durante a noite, o céu estará muito nublado ao início, tornando-se parcialmente nublado após a meia-noite. O vento vai soprar de oeste entre 10 a 15 milhas por hora, rodando depois para norte com a mesma intensidade para a noite. Para a área de New Bedford, a temperatura máxima será de 82 graus e a mínima de 53 graus. Para segunda-feira, teremos uma mistura de sol e nuvens ao longo do dia, passando algumas nuvens ocasionais durante a noite. O vento vai soprar de norte-nordeste entre 10 a 15 milhas por hora, rodando depois para oeste com vento fraco entre 5 a 10 milhas por hora para a noite. Para a área de New Bedford, a temperatura máxima será de 74 graus e a mínima de 53 graus. 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
1: Continuação de Bom Domingo, fica agora com a previsão do estado do tempo. Hoje prevê-se uma manhã de sol com aumento de nebulosidade e a possibilidade de algumas trovoadas dispersas mais tarde. Existe 50% de probabilidade de ocorrência de chuva. Durante a noite, o céu estará muito nublado ao início, tornando-se parcialmente nublado após a meia-noite. O vento vai soprar de oeste entre 10 a 15 milhas por hora, rodando depois para norte com a mesma intensidade para a noite. Para a área de New Bedford, a temperatura máxima será de 82 graus e a mínima de 53 graus. Para segunda-feira, teremos uma mistura de sol e nuvens ao longo do dia, passando algumas nuvens ocasionais durante a noite. O vento vai soprar de norte-nordeste entre 10 a 15 milhas por hora, rodando depois para oeste com vento fraco entre 5 a 10 milhas por hora para a noite. Para a área de New Bedford, a temperatura máxima será de 74 graus e a mínima de 53 graus. 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
1: Esta noite reunimos-nos não só para celebrar a música, mas para honrar uma cultura, um povo e uma voz que vive em todo o mundo. Nos IPMA, celebramos artistas de descendência portuguesa cujas canções levam consigo a nossa identidade, a nossa herança e o nosso orgulho para além de todas as fronteiras. E esta noite, começamos com algo mais profundo do que um espetáculo. Começamos com a liberdade, com a expressão, com a memória, com o espírito de um povo cuja voz sempre encontrou caminho através da música. Porque a música é mais do que som, é memória, é identidade, é aquilo que somos. E por isso, antes de começar esta celebração, fazemos uma pergunta simples. Liberdade, para mim, é...
2: voz.
3: Memória.
4: Cultura.
5: Comunidade.
6: Esperança.
7: Coragem.
8: Respeito.
9: Dignidade.
10: Paz.
11: Justiça.
12: Direitos.
13: Igualdade.
14: Democracia.
15: Verdade.
16: Escolha.
17: Conquistas.
18: União.
19: Progresso.
20: Futuro.
21: Portugal.
22: Orgulho.

0: Quero ouvir Portugal! Nós temos coração, meu povo, nós temos coração!
1: Yes!
2: Estamos cá!
3: Man! Uau! Pessoal, nós somos as damas, é um prazer enorme, enorme, enorme estar aqui esta noite. Não estava a pensar em emocionar-me já, achava que era só no fim. Mas realmente olhar para as vossas caras e sentir Portugal tão presente, tão...
2: tão longe, mas tão perto.
3: Muito rápido, pessoal. Agradecer muito o convite aos IPMA. Queríamos muito vir há muito tempo. Obrigado pelo convite. Uma salva de palmas para esta produção incrível. Uma salva de palmas para esta banda maravilhosa. E dizer-vos que, aqui é um tom um bocadinho mais pessoal, tenho aqui família em Cumberland, uma série de primos aqui, where are you guys? Tenho o meu pai, está cá, meu pai, que é quase como se fosse o nosso pai. Nós, os três, estes três irmãos, fazemos música há 15 anos. Fazemos o que amamos e somos abençoados por ter pessoas que nos querem ouvir há tanto tempo. E ontem com a minha família todos reunidos, falávamos do que algo que não se vê, que não se compreende, mas sente-se muito forte e algo que nos liga a todos. Esta festa é o símbolo máximo disso. Nós estamos aqui todos porque compreendemos o que é ser português, o que é ter Portuguese descendants. We feel it. Por isso, trouxemos um bocadinho daquilo que foram os últimos mergulhares de dama na cultura portuguesa. Ficaram com um pedaço do Minho aqui com Ficaroai. E agora vamos visitar uma região muito bonita também do nosso país, que é o Alentejo, que também fizemos um... Let's go! Vamos ficar em casa, porque casa é o que o mundo precisa, que sejamos isso uns para os outros. Mais empáticos, mais familiares, mais amigos. É isso que fala a próxima música e é isso que nós tentamos enquanto grupo passar para todas as pessoas a quem tocamos na nossa vida. Por isso, muito obrigado a todos. Bora aí.

E já que estamos aqui, eu gostava que toda a gente pusesse uma luz cá em cima. Vamos criar um momento bonito aqui nos EPMAs. Podem até pôr as luzes mais baixas aqui no palco. Cada um de vocês ponha uma luz cá em cima por algo que ainda não conquistou, por alguém que não está cá hoje e tinha que estar, mas está através de nós. Pelas saudades, pelos objetivos, pelos sonhos. Hoje estamos aqui. Amanhã não sabemos. Bora aí.

0: Let's go. Viva Portugal.
1: De coração cheio, muito obrigado.
2: Ai, ai!

Senhoras e senhores, preparem-se para uma noite inesquecível e juntem-se a nós para dar as boas-vindas à dupla de anfitriões desta noite. A atriz e realizadora Daniela Roy e o apresentador de televisão e jornalista Ricardo Farias.

0: Bem, que maneira de começar este espetáculo. Pessoal, mais uma salva de palmas para os Dama. What? E também...
1: Que calor humano.
0: Que calor
1: humano. Uma salva de palmas para vocês.
0: É isso mesmo. E a nossa grândula.
1: Ai.
0: Nossa grândula e o coro incríveis também, não foi? Foi uma maneira muito bonita, muito portuguesa de iniciar um espetáculo.
1: Muito sentida e eu tenho a certeza que correram lágrimas esta noite.
0: A mim lá atrás, de certeza. Bom, bem-vindos à 14ª edição dos International Portuguese Music Awards, apresentados pela Nomi AI.
1: Boa noite! Boa noite! Sejam bem-vindos à maior, a maior festa da música portuguesa e lusófona em todo o mundo.
0: É verdade. Neste palco celebramos o talento do norte a sul de Portugal e das nossas lindíssimas ilhas também.
1: Mas é preciso não esquecer também dos Estados Unidos, do Canadá, de Cabo Verde, da África do Sul, São Tomé e Príncipe e de muitos outros países.
0: É verdade. Aliás, só quem já cá esteve em anos passados sabe a sensação que é estar aqui hoje a celebrar a nossa cultura portuguesa, sem dúvida alguma. Para mim já são 5 anos.
1: 5 anos. Daniela, pensa bem nisto. Já estamos juntos, em palco, há 5 anos. Estão-se a rir de quê?
0: Olha ao esperto. Olha ao esperto. É verdade. E tu, há 13. A apresentar este espetáculo já.
1: É, who's counting?
0: Who's counting? É, eu acho que por esta altura já precisamos de um cartão de fidelidade.
1: É, pois, quer dizer, 5 apresentações, a próxima é grátis.
0: 5 apresentações e a próxima é terapia.
1: Bem, na verdade, já estamos juntos em palco há mais anos do que muitos casamentos duram.
0: Vocês estão-se a rir porque estão desconfortáveis, porque sabem que isso é verdade.
1: Queres que eu diga quem? Espera aí. Não.
0: Não vamos.
1: É
0: não vamos embaraçar.
1: Fica
0: aqui
1: o outro
0: nosso...
1: dia.
0: Não. Mas sabes porque é que nós estamos juntos bem há tanto tempo?
1: Why?
0: Porque tu és um parceiro exímio. Um parceiro exímio, impecável.
1: Obrigada.
0: Nada. Aliás, ele está lá... Muito obrigada. Ele está lá em qualquer situação... Tal como foi hoje à tarde, uma situação de aflição que eu tive no meu camarim.
1: É. Os amigos são para as ocasiões, como sabes. Apresentador de noite, super-herói de dia.
0: Com certeza, mas eu gostava que vocês vissem a bravura deste homem hoje à tarde mesmo, não é?
1: Bem,
0: sentiste assim?
1: Daniela, não é preciso tanto. Não é preciso tanto, mas já que falas de facto, foi um momento de grande coragem.
0: Foi, não foi?
1: Foi.
0: Mas eu gostava que vocês vissem mesmo... Vocês vissem mesmo... Mike?
1: Hã?
0: Mike, é o nosso segurança. Tens aquilo que eu te pedi?
2: E consegui arranjar aqui tudo.
0: Conseguiste? Ótimo. Vocês querem ver o que é que aconteceu no meu camarim hoje à tarde? Sim? Querem?
1: Daniel, como eu disse, não é preciso tanto, sabes? Pá, não quero que isso seja uma maçada para o público. Este público quer espetáculo. Não, não.
0: Vocês acham que é uma maçada ver o que é que aconteceu hoje?
1: Sim.
0: Não.
1: Sim.
0: Não.
1: Sim.
0: Não.
1: Sim.
0: Não.
1: É uma... Sim.
0: Vamos a isto.
1: Não!

0: senhora.
1: Oh, Ricardo, isto é para ti.
0: Obrigada, Mike.
1: Nada.
2: Daniela, afinal, eu ainda não percebi que tipo de animal é esse.
0: Que isso?
2: Cheira mal.
0: Cheira mal? O que é isso? Cristo, o vinho dos damas, senhoras e senhores. Awkward. Mas sim, senhora, viram como ele é um grande herói, não é verdade?
2: Calma aí. Tu já paraste para pensar porque é que há uma câmara a vigiar aquilo que acontece no teu camarim? Ah, toma lá essa. Hã? Bem, já é tarde, vamos mas é entregar prémios, pode ser?
0: Uhum. Eu acho que como bons portugueses saímos pela porta onde entramos.
2: Vamos a isso.
0: Certo? Vamos a isto.
2: Direct from Providence,

Senhoras e senhores, diretamente do mundo digital para este palco, recebemos um criador que conquistou milhares com a sua criatividade e sabor. Do How to Cook Stuff, David Rodrigues.

0: I'm too tall for this mic. Hola, boa noite. Man, it feels so good to be surrounded by my people here. And you guys look great tonight. Pessoal, é enorme prazer estar aqui convosco nos International Portuguese Music Awards. Como alguém que dedica o seu trabalho a celebrar as tradições portuguesas, é uma honra poder também destacar dos maiores símbolos da nossa cultura, o fado. E costuma-se dizer silêncio que se vai cantar o fado, mas eu prefiro dizer comicalte. Vamos então conhecer os nomeados para a categoria fado.
1: Fado. A minha paixão, Cajó Soares.
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1: O meu nome é ninguém, Mariana Arroja.
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1: Visita Inesperada, featuring JP, Terezinha Landeiro.
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1: Nossa vez, Vera Varatojo.

All right. E o vencedor, vencedora é... O meu nome é ninguém, Mariana Arroja.

Bye. Que jornada tem sido chegar até aqui e tenho que começar por agradecer ao Vasco Cid, se não fosse por ele este projeto não existiria. Muito obrigado por me apresentar a poesia de sua mãe, Maria Manuel Cid. E quero agradecer também a todos os músicos que me ajudaram a tornar este projeto realidade, em específico Richard Miller, à Caluz, à TAP Air Portugal, a Dinis Sellers, ao Grap e muitos outros que apoiaram o lançamento deste projeto. E acima de tudo à comunidade portuguesa pelo mundo. Muito obrigada por apoiarem e abraçarem a minha música. Obrigada.

Realizador e fundador do New Bedford Film Festival, um nome dedicado à promoção do cinema e à valorização de novas vozes na sétima arte. Senhoras e senhores, Ethan de Aguiar.

Ride the Sun, The Black Mamba. Heart for You, Mackenzie Aromba.

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0: nada. Senhoras e senhores, os nomeados na categoria instrumental são...
1: Instrumental. Into Between, Hélder Bruno. Fragmento Lunar, featuring João Frate, Érica Santiago e Samuel Navarro. Ensemble 17. Liberté, Célio. Parent House, Rui Macena.

0: Obrigado.
1: Bem, muito obrigado pelo reconhecimento. É para nós um grande prazer poder estar aqui. Viva o 25 de Abril, viva a liberdade. A música... A nossa música fala de liberdade e é para nós isso a melhor coisa que existe. Viva a liberdade. Obrigado.
2: O Pedro já disse tudo. Só quero acrescentar um obrigado às nossas famílias, que são as pessoas que nos têm ajudado muito nisto, e agradecer à IPMA, e de resto, viva a liberdade, um bom ano para vocês todos. Let's go.

Direto de Portugal, chega ao nosso palco o homem conhecido por agitar multidões com os seus beats contagiantes e sets inesquecíveis. Uma verdadeira referência da cena eletrónica portuguesa e internacional. Cura.

0: Olá a todos, boa noite. Estou muito feliz de estar aqui convosco pela primeira vez no ZIPMA. É um orgulho enorme, sobretudo ver aqui uma produção tão grande, num sítio tão bonito e estar a celebrar a cultura portuguesa. É uma honra estar aqui convosco. Muito obrigado por me terem aqui. Como produtor e DJ, sei bem a força que o rap, o hip-hop e a dance têm. São estilos que fazem vibrar pistas de dança, festivais em todo o mundo. É com esse espírito que vamos conhecer os nomeados para prémio de rap, hip-hop e dance.
1: Rap, hip-hop, dance. Where are you? Danny Gato, Nelson Freitas e Joji. Do the Things, Kátia de Valle. Fotografia, Agir.
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1: 2 AM Somewhere, featuring Charlie on Friday, Bankroll.

E então, o grande vencedor da noite será Bankroll Hayden.

0: Desde o primeiro dia dos International Portuguese Music Awards, há cerca de 14 anos, uma das missões foi a descoberta de novos talentos portugueses ou de ascendência portuguesa ou lusófona. Ao longo dos anos, este palco tem servido de rampa de lançamento para muitos jovens à procura daquela oportunidade que vai abrir muitas portas. Esta noite, dois jovens talentos irão atuar neste palco e ser julgados, obviamente, em termos de qualidade de performance, por um júri que está presente aí entre vocês na plateia. Chegou a altura de conhecermos a primeira dos dois finalistas, chama-se Sofia Tavares.
1: Sofia Tavares nasceu no Porto em 1998 e cresceu com a música como língua materna. Aos 8 anos, entrou no Conservatório de Música do Porto. Piano, guitarra, contrabaixo, bateria. Uma formação que nunca mais parou. Compositora desde os 12 anos, completou o curso de jazz na ESMAE e foi bolseira num programa de songwriting no Berklee College of Music, em Boston. No The Voice Portugal, fez virar as quatro cadeiras. No It's Showtime, na Alemanha, conquistou o segundo lugar. Já pisou palcos como o CCB, o Coliseu do Porto e a Casa da Música e partilhou palco com nomes como Expensive Soul, José Cid e Tiago Nacarato. Intérprete, compositora, multi-instrumentista, Sofia transita com naturalidade entre o pop, o jazz e a soul, sem perder a sua identidade. O melhor de Sofia Tavares está para vir.
2: Olá, o meu nome é Sofia Tavares. Ter sido nomeada para a categoria de Novo Talento dos IPMA Awards é, sem dúvida, um privilégio enorme e, para mim, significa reconhecimento do meu trabalho e valorização como artista. E pisar este palco vai ser, sem dúvida alguma, um privilégio enorme e algo que eu nunca pensei fazer na minha vida e estou muito feliz por isso. Por isso, muito obrigada, IPMA Awards.

0: brilhar mais que os artistas. Bom, celebramos agora a música que não conhece fronteiras. Na categoria de World Music, os artistas, os músicos, utilizam histórias e sons de todas as partes do mundo. Vamos ouvir quem é que são os nomeados.
1: World Music. Cotovia, Diana Vilarinho.
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1: Minha Rabugenta, Assol Garcia.
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1: Moleirinha, featuring Isabel Silvestre e grupo de cantares de Manhoço, Caretos, Conan Osíris e Júlio Pereira. Grão, Tiago Nacarato e Kainan Cavalcante.

0: E o vencedor ou vencedora é... Moleirinha, featuring Isabel Silvestre e grupo de cantares de Manhoce, Caretos, Conan Osiris e Júlio Pereira. Infelizmente não estão cá hoje, mas deixaram-nos aqui uma mensagem.
1: Olá, IPMA, nós somos os Caretos.
2: E queremos agradecer do fundo do nosso coração, obrigado pelo prémio, obrigado por apoiarem a nossa Moleirinha. Um agradecimento também do Júlio, de Conan Osiris e das Vozes Manhoce e a Isabel Silvestre. Thank you so much, obrigado e continua aqui o nosso disco Modas. Vão ouvir, até já.
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0: Bom, estão a gostar da noite? Estamos a divertir-nos? Bem, que voz incrível a da Sofia. Novo talento, certo? Uma salva de palmas para ela. Muito bem. E falando da Sofia, vamos passar agora para a introdução do nosso próximo finalista do prémio Novo Talento. Ele vem de longe para trazer a sua alma a este palco. Senhoras e senhores, Ben Rodrigues.
4: Ben Rodrigues nasceu em Durban, África do Sul, cresceu na cidade costeira de St. Francis Bay e hoje vive e cria em Cidade do Cabo. Aos 10 anos, pegou numa guitarra pela primeira vez e nunca mais largou. Em 2024, lançou o seu primeiro single, Was It Real? Uma canção honesta sobre questionar o que foi real e o que ficou por dizer. A resposta foi imediata. A música disparou para o número 1 nas rádios sul-africanas e tornou-se viral em todo o mundo. Seguiram-se digressões pela África do Sul, pelo Reino Unido e pelos Estados Unidos. Em 2026 chegou Hazel Eyes. Uma balada íntima escrita às 3 da manhã num quarto de hotel em Londres sobre o preço de perseguir um sonho. Como ele próprio diz, this is just the beginning.
5: Hi, my name is Ben Rodrigues and being nominated for Best New Talent for the International Portuguese Music Awards is honestly a dream come true that I didn't even know was possible. Music means so much to me. I was 10 years old when I started music and it really inspired me to inspire others. Everything I do with my music is to put a smile on people's face and to let people feel the way that I feel when I listen to music. So I hope you enjoy my performance and thank you very much for nominating me.
6: 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My name is Ben Rodrigues. On the count of three, I want you to tell me what your name is. One, two, three! Yeah, I caught about absolutely 0% of that. But I want to try something tonight. This is a brand new song. It's still a demo, so I'm going to need each and every person's help tonight. And it's a perfect song because it works with every single language. It's only two words that I'm going to need you to sing with me today. When I point at you, you're going to sing, ba-dum, ba-dum, ba-dum. Then it goes something like ba-dum, ba-dum, ba-dum. You guys got that? It's not too complicated. We're gonna try one more time. Ready? One, two, three, and it sounds like ba-dum, ba-dum, ba-dum. Then it goes something like ba-dum, ba-dum, ba-dum. And now you got me going ba-dum, ba-dum, ba-dum. And everybody's singing ba-dum, ba-dum, ba-dum. That was beautiful. Now do it with 10 times more energy when we sing the song. Are you guys ready? Are you guys ready? That's what I'm talking about. Hit it.
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0: De regresso ao palco dos IPMA esta noite, recebemos uma das bandas mais marcantes da música portuguesa contemporânea. Senhoras e senhores, Miguel Coimbra, Caixa e Cristo Vinho, os Dama.
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0: Olá! Muito boa noite a todos e a todas. É um prazer e uma honra estar aqui hoje entre tanta gente que ama e sente Portugal. Há um oceano que se separa, que nos separa, mas há também uma emoção, um coração e uma maneira de ser que nos une. A música tradicional tem invadido as nossas vidas nos últimos anos de uma maneira extraordinária, tem inundado as nossas canções de novas histórias, viagens e emoções.
1: Nós crescemos a ouvir estas sonoridades que acompanham a nossa história e que nos fazem sentir portugueses e portuguesas. Esta música que passa de geração em geração, que fazem parte da nossa tradição e daquilo que nós somos.
2: E é precisamente esta ligação às raízes que nos faz estar aqui hoje a celebrar convosco. Vamos conhecer os nomeados para o Prémio Música Tradicional.
3: Tradicional. Amor Refém, Ricardo Luiz.
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3: Carta de despedida, Descendentes.
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3: Roda Maria, Joey Medeiros.
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3: Amor Sentido, featuring Minhotos Marotos, Cláudia Martins.

0: Ay, ay, ay.
1: You excited or what? Eu não sei, mas bora, caralho!
2: A RTP vai adorar este momento, Miguel. Bem, o vencedor é...
3: Amor Sentido!
2: Cláudia Martins! Cláudia!

0: Estou muito feliz por estar aqui hoje, por poder celebrar o amor sentido num dia que é muito especial para os portugueses, no dia 25, em que celebramos a liberdade de expressão, a liberdade de podermos cantar, de podermos seguir aqueles os nossos sonhos e de estarmos aqui, vivermos da música, podermos celebrar junto dos nossos amigos. E eu devo a todos vocês este prémio, porque não seria possível se não tivéssemos os nossos imigrantes, o nosso público. Obrigada, muito, muito obrigada.
1: Apenas reforçar a ideia que, sendo hoje 25 de Abril, chegar aqui e ver esta sala emblemática e esta festa cheia de gente demonstra efetivamente a força do povo português, que foi exatamente essa força que nos fez, há 51 anos atrás, podermos viver este momento em liberdade. Muito obrigado.

Uma referência no mundo do fashion. Conhecida pela sua criatividade e visão única na moda, estilista de talento reconhecido. Senhoras e senhores, Liane Almeida.

Já muito obrigado. Quero dar os parabéns a todos os nomeados. Quero agradecer mesmo. Ai, meu Deus. É um sonho que se torna realidade. Eu quero agradecer a toda a gente que me apoiou até agora. Hoje é dia 25 de Abril. É um dia muito especial que é o dia da liberdade e que temos que mostrar o que nós somos. Este prémio é vosso. Muito obrigado do fundo do coração.

O próximo grupo que vai pisar o palco, o nome significa seres mitológicos ligados à natureza. Eles não são seres mitológicos, mas a natureza deles são ritmos e energia contagiantes. E certamente vão pôr toda a gente a dançar e a cantar esta noite. No final do ano passado, completaram a sua turnê a celebrar 25 anos de carreira na Mel Arena. Mas esqueceram-se de uma região de Portugal, a nossa diáspora. Então esta noite celebram connosco 25 anos de carreira. Mas vou precisar da vossa ajuda, malta. Há muitos casais aqui esta noite, não é? Quero os casais todos de pé. Vamos lá, esticar as pernas um bocadinho. Casais todos. Casais. Homens e mulheres, homens e homens, mulheres e mulheres, seja lá o que for, casais todos de pé. Isso. Agora. Atenção, atenção. Agora, casais. Viram-se um para o outro e agarrem-se bem. A sério, não estou a brincar. Porque agora vem aí o Ayoé do Roça, Roça, Roçam bem, meus amigos. Façam barulho para os Namanus.

0: Obrigado, malta.
1: Boa noite.
0: Olá, boa noite, boa noite.
1: Sabem uma coisa? Só faltava a sardinha assada. Verdade está, ou mentira?
0: Estava ótimo. Toda a gente de pé, não é?
1: Estão-se a sentar. Com os Neymans não há sossego. Rapaziada, é um privilégio fazer parte da nova vertente da música popular portuguesa e trazê-la não só para os portugueses, porque cada vez mais em todo o mundo há gente que ouve a nossa música de Portugal. Já não são só os portugueses, são todos aqueles que também estão fora de Portugal e que ouvem a nossa música e gostam muito.
0: Muito mesmo. Muito
1: e nós temos esse privilégio. Um dos maiores sucessos dos Neymans. Põe toda a gente a mexer com o meu.
0: Queres experimentar só um bocadinho?
1: Vai lá,
0: rápido.
1: Só um bocadinho. Vai lá, tu que és mais velho.
0: Um, dois, três e... Lele, lele, lele, lele.
1: Só vocês! Um, dois,

Agora que ninguém nos ouve, se quiserem descalçar nesta parte, podem descalçar e dançar à vontade. Pode ser. Este andar de sapatos é uma chatice. Vamos chamar a malta boa. Vamos à dança. Vamos.

0: Olá, boa noite! Quero ouvir o grito! É com grande prazer que estamos aqui neste palco. Isto é uma festa lindíssima que está a acontecer aqui. Obrigado pelo convite que foi feito aos Nemans também. Não é? Portanto, IPA 2026. Como dizia há pouco, a música cantada na língua de Camões já não é, felizmente, só dos portugueses. É muitos os pontos do mundo que nós vamos atuar e que há muita gente que nem sequer fala português, mas que aprecia a nossa cultura e a nossa música portuguesa. E isso faz-nos... E eu quero agradecer e sinto-me lisonjeado porque nós fazemos parte de uma nova geração de música portuguesa que mudou a música popular e trouxe cada vez mais jovens, os vossos filhos, os filhos dos imigrantes que estavam afastados da música portuguesa, agora começam a ouvir novamente a música portuguesa. É muito importante. Mas temos 4 amigos nomeados nos prémios da música popular. 4 amigos. Deixem-me dizer-vos uma coisa. Não é quem vai ganhar, porque vocês são todos os 4 maravilhosos e nós gostamos muito de cada um de vocês. Vamos ao prémio. Vamos ver quem são?
1: Vamos a isso.
0: Vamos lá.
2: Música popular. É só fogo de vista. Karina.
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2: Cavaleiro solitário. Zé Amaro.
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2: Com a força de Deus, Cláudia Nayara. Hoje eu vou, Vítor Rodrigues.

0: Eu já sei quem é.
1: Isto porque eu abri ali. Eu abri ali para tu.
0: Mas não sou o que vou dizer, é o meu irmão que vai dizer. Os votos de maior sucesso para todos esta noite, para vocês na vossa vida. E o ou a vencedor ou vencedora é... Aí, hoje eu vou, Vítor Rodrigues!

0: Boa noite. Muito obrigado a todos. Isto é um rapaz de 9 anos que começou numa terra em Barcelos, cheio de sonhos, com a concertina, com o acordeão. E muito obrigado por este prémio. Obrigado a todos os portugueses, à minha editora, à minha família, aos meus pais, que sempre acreditaram em mim, que andavam com as colunas atrás do rapaz, a fazer as animações, e hoje estou aqui. Obrigado à minha esposa, aos meus filhos. E viva Portugal! Viva a música portuguesa! Obrigado!
1: O que vocês não sabem é que enquanto vocês estão a dançar aqui, nós estamos a fazer uma enorme festa lá atrás também. Porque é impossível. Tipo, impossível. Pá, não consigo. Coração. Ixi. Só me consigo imaginar a ser música e a cantar para uma plateia de milhares de pessoas como os que estão aqui hoje. Bom, vamos agora... Como assim? Vou fingir que percebi, mas não percebi nada. Só hoje... Mas suponho que seja bom. Beijinhos. Vamos receber agora um artista que marcou uma nova era de música em Portugal, levando o reggae e o R&B ao grande público. Já sabem quem é que é. É verdade, com sucessos na rádio, com colaborações incríveis e palcos absolutamente esgotados, ele é uma das vozes mais marcantes em Portugal neste momento. Senhoras e senhores, Richie Campbell!

Um aplauso para essa banda incrível que teve aí a noite toda e vai estar aí ainda mais. Clap them, man. IPMA, é um prazer estar aqui. O meu nome é Richie Campbell. Eu espero que vocês...

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2: A todos, Love and Air, muito obrigado. É um prazer estar aqui, todos nós de casa e sentirmos em casa. Espero que vocês esta noite achem especial também. É um prazer fazer parte desta noite. Trazemos um bocado de casa para vocês todos aqui. O Adele. Before I Go. Esta é a minha nova música que se chama You. Vai sair muito mais música até o fim do ano. 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

Fundador do festival Nós Alive e uma das figuras mais influentes da música ao vivo em Portugal, conhecido por transformar grandes ideias em experiências inesquecíveis para os fãs. Senhoras e senhores, Álvaro Covões.

Muito boa noite a todos. De facto, é um prazer imenso. Somos mais de 3 mil pessoas nesta sala lindíssima, nesta noite muito particular que celebramos a música portuguesa a mais de 5 mil quilómetros do nosso Portugal. É um privilégio e uma honra estar aqui. A vida sem a música e sem a liberdade que hoje celebramos seria um erro. E por isso estamos aqui todos. Hoje compete-me apresentar o Prémio do Rock e os nomeados.

Muito bem, e o vencedor é... Uau! É aquilo que nós sentimos quando estamos longe da nossa terra. Saudade, Jorge Pereira.

Ator internacionalmente reconhecido, cuja carreira de décadas é marcada por personagens memoráveis e prestações intensas. Com trabalhos em cinema, televisão e teatro, é uma referência de talento e dedicação à arte de interpretar. Senhoras e senhores, Joaquim de Almeida.

0: Olá, boa noite. É um prazer ver uma casa cheia de portugueses aqui neste lado da América. Eu estou aqui hoje, vocês estão-se a perguntar: what's the bad guy doing here? Be careful! Don't twist. Anyway, I'm here. Eu estou aqui por uma razão muito simples. Nós do cinema temos 2 horas para contar uma história. No videoclip são 3 minutos. E mesmo assim está cheio de magia. É como fazer um filme em versão curta, intenso, direto e sem tempo a perder. É por isso que nós hoje celebramos histórias que nos agarram quase sem aviso, onde a música e a imagem dizem tudo. É um prazer estar aqui convosco para apresentar o prémio do melhor videoclipe do ano. E os nomeados são...
1: Videoclipe musical do ano. Santa, Mimi Cat, realizador, Rodrigo.

Respirar, Calema e Sara Correia. Realizador, João Reis Moreira. Leaving You Behind, Nuno. Realizador, Sebastian Crane.

E o vencedor ou vencedora, leaving you behind, Nuno, realizador Sebastian Crane.

Bem, muito boa noite a todos. O meu nome é Nuno, sei que é estranho ser só Nuno, o meu nome é Nuno Seixas, mas o meu nome de artista é Nuno. Queria só agradecer aos IPMA Awards por estar aqui, por me nomearem. Tenho a sorte de estar aqui, de vir tão longe desde Portugal. Estou nomeado para o Video of the Year, por isso o mérito é muito da equipa que esteve por trás. Gostava de agradecer aos produtores e principalmente a um que é o diretor criativo, é o Sebastian Crane, E é isso, gostava de agradecer a toda a equipa que esteve por trás, aos meus amigos, à minha família, aos meus pais, aos meus irmãos por acreditarem em mim e na minha carreira. E só aproveitar para dizer que estou a trabalhar agora num projeto internacional, estou por aqui pelos Estados Unidos, eu canto em inglês, está ali a minha manager, Cristina, e se quiserem acompanhar, agradecia muito. E em último lugar, e como em último lugar vem sempre o mais importante, agradecer a Deus pelo talento, pelo dom da vida, pelo dom de estarmos aqui todos esta noite, e viva Portugal! Obrigado!

Olhando para a sala, faz-me sorrir, porque 14 anos depois, portugueses, cabo-verdianos, angolanos, brasileiros, todos nós, como família e a nossa música, encheram o Providence Performing Arts Center com mais de 3 mil pessoas. E eu quero pedir desculpa. Eu estou a dar muita atenção a vocês aqui em baixo e a vocês aí em cima. Faça um barulho! Meus queridos e minhas queridas, se para os portugueses existe saudade, para os cabo-verdianos existe morabeza. E esta noite, morabeza vai estar presente neste palco em tudo o que vamos sentir nas próximas atuações. É um dos nomes mais marcantes da atualidade da música tradicional cabo-verdiana. Nomeada várias vezes e vencedora no passado de prémios IPMA. Esta noite, a sua voz vai nos transportar, sua voz carregada de alma, vai nos transportar para aquelas ilhas paradisíacas de Cabo Verde. Senhoras e senhores, é com imenso prazer que vos apresento a Sol Garcia.

0: Muito obrigada. Obrigada pelo vosso carinho. Obrigada, IPMA, por fazer isso acontecer. É um enorme prazer estar aqui e trazer o nome do meu país, Cabo Verde. Trazer a nossa música, a nossa identidade para este grande palco do GPMA. Muito obrigada e continuação de boa noite.
1: Vencedor do Prémio Novo Talento no ano passado, com um talento único na concertina e uma ligação profunda à música popular portuguesa, ele continua a encantar o público e a levar a tradição musical para novos horizontes. Senhoras e senhores, Luizinho.

Boa noite, Providence! Boa noite, portugueses! Boa noite, Portugal! Há mais ou menos um ano atrás, estava eu neste palco, cheio de nervos, prontinho para cantar a minha música, e graças a Deus ganhei. Um ano depois, cá estou eu para poder apresentar o prémio ao vencedor ou vencedora deste grande prémio. Quando estava à espera, não queria que passasse muito tempo. Então, sem mais demora, o vencedor ou a vencedora do Prémio Novo Talento 2026 é... Pedro Rodrigues!

0: Daniela! Alguém viu a Daniela? Você não? Você? Você a esta hora da noite não vê nada. Quantos já foram? E não foi small, de certeza. É com outra coisa, já sabe. A senhora sabe onde é que está a Daniela? Não. Não. Não, não está. Não tem ninguém. Temos que apresentar o espetáculo. O que é isso? Não, só bebo small, desculpe. Mas. Epá. Espera aí. Os International Portuguese Music Awards são apresentados pela Nomi AI. Pronto, isso é um excelente serviço de inteligência artificial. De certeza que a Nomi vai saber onde está a Daniela. Espera aí. Oh. Oh boy. Já ganhaste esta noite, parabéns, já agora. Tens o telemóvel contigo? Posso usar? Tem alguma coisa aqui que eu não possa ver? Não? Ok, pronto. Ele está a ver se tem alguma coisa que eu não possa ver. Pronto, posso usar à vontade, não é? Nomi, onde está a Daniela Rua?
1: A Daniela Rua está sentada na fila H, lugar 101, no Providence Performing Arts Center, situado em Providence, estado de Rhode Island, onde decorre o International Portuguese Music Awards, apresentado pela Nomi.
0: Pá, isto é fantástico. Obrigado, Nomi.
1: De nada, Ricardo.
0: Obrigado. Com licença, Vítor. LKJH101. Daniela, o que é que estás aqui a fazer sentada? Já ando há imenso tempo à tua procura e nada de encontrar a menina.
2: Claramente, fui atraiçoada pela Nomi AI.
0: Ah, pela Nomi?
2: Pelos vistos, fui atraiçoada. Isso é em bom português? Muito obrigada. Nomi. Eu às vezes esqueço.
0: Queres perguntar a Nomi?
2: Eu estava aqui a divertir-me a ver este espetáculo com o Daniel, que é o namorado da nossa artista que acabou agora de ganhar o Prémio Pop, e com o Jeff. That's amazing. E com a Sofia, tão linda. Este espetáculo está top. Eu estava a assistir daqui.
0: Pois. Eu sei. Mas nós temos que estar no top do palco para dar continuidade ao espetáculo.
2: Fine.
0: Vamos embora. Pronto. Let's go.
2: Um piso no vestido.
0: Olha, eu depois de dois semóis e torno-me violento, pá. Vá, Daniela, o espetáculo não se apresenta
2: Vamos
0: sozinho.
2: Vamos lá.
0: Let's go.
2: Vamos
0: embora.
2: All right.
0: Ok.
2: All right. Obrigada, Daniel and Jeff, for the company. That was fun. Ok.
0: Tu também. Eu deixo durante um minuto e desapareces.
2: Rapaz, são giros. Estou junto há 15 anos com o meu marido. Whatever.
0: Espera aí. Posso usar o telemóvel outra vez? Tenho que ligar para Los Angeles. Tem uma pessoa com quem eu quero falar. Posso?
2: Não.
0: Ok, pronto.
2: Já me perdi.
0: Já te perdeste?
2: Já me perdi. Onde é que
0: pois,
2: nós vamos?
0: Pela
2: Estava-me
0: segunda
2: divertida.
0: Vez.
2: Estava divertida.
0: Sabes uma
2: Bom,
0: coisa?
2: De qualquer maneira, chegou o momento agora de apresentarmos uma coisa triste, que é o último prémio da noite. Oh! É isso. Mas o prémio é bom, que é a canção do ano.
0: Exatamente. É um prémio... Sim. Um prémio que não só reconhece os intérpretes, mas também os autores e compositores das canções.
2: É verdade. Os nomeados na categoria de canção do ano são...
3: Canção do ano. Visita Inesperada, featuring JP, Terezinha Landeiro. Escrito por Terezinha Landeiro.
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3: Carta de despedida, Descendentes. Escrito por Mai.

0: o vencedor. Vence tu, digo eu.
1: Eu vou dizer isto. E vais ter o privilégio de ler o vencedor. Pode
0: então
1: ser?
0: Vamos a isto.
1: Não. Ou vencedora.
0: Certo.
1: O vencedor ou vencedora da canção do ano é...
0: Visita Inesperada featuring J.P. Terezinha Landeiro, escrito por Terezinha Landeiro.
1: Infelizmente, devido a uma agenda preenchida, a Teresa Landeiro não pôde estar aqui esta noite, mas aceitamos o prémio.
0: Aceitamos
1: em seu
0: o
1: nome?
0: Prémio. Diz.
1: E vais fazer o quê?
0: E vamos ver o vídeo que ela mandou.
1: Vamos a isso.

Estou muito honrada por receber este prémio de melhor canção do ano, ainda por cima com esta canção que eu adoro, que partilhei com um artista maravilhoso que é o JP, portanto não podia estar mais feliz.

0: Muito bem, vamos aproveitar para pedir um forte aplauso para todos os vencedores esta noite. Parabéns a vocês. Continuem nesse caminho a honrar as nossas raízes, a nossa música, a nossa língua. Enfim, a honrar a música que nos une.
1: É isso. Eu também queria dizer uma coisa.
0: Diz.
1: Nós estávamos a tentar quando queríamos falar disto, porque a cortina está fechada, mas não havia oportunidade com a cortina aberta para falarmos deles. Mas os nossos músicos, nossos músicos e as nossas background singers, que aprenderam as músicas de toda a gente, riffs, solos, tudo... E são incríveis e talentosas, estão connosco todos os anos e, portanto, um beijinho se vocês nos ouvem aí atrás.
0: Vocês não imaginam os desafios com que esta banda é confrontada todos os anos, mas eu estou convicto em dizer que esta banda pode tocar para qualquer artista em qualquer parte do mundo.
1: Em qualquer género, mesmo. É isso mesmo. Bom... Chegamos agora a um dos momentos mais aguardados da noite.
0: Vais pagar um copo?
1: Não! Para apresentar este momento, convidamos ao palco os fundadores e produtores executivos do Zipa. Anda cá, Zach Xavier e David Saraiva.
0: Acompanhados pelo presidente do IPMA, Manuel da Costa.

0: Boa noite. É sempre bom visitar do Canadá. Ainda deixam passar na fronteira, é muito bom. Muito bom. E é bom estar com irmãos e irmãos portugueses a celebrar hoje 25 de Abril, em Providence, hoje Vila Morana. Estamos celebrando música, música que nos une em todas as partes do mundo, música portuguesa que sobrevive e vive e há de durar muitos anos, que é o que nos une de muitas formas. E para nós é sempre um prazer estar cá uma vez por ano. E isto é uma fase muito importante que nós vivemos, porque ao fim e ao cabo a nossa democracia está a morrer um pouquinho de cada vez e nós temos de ter muito cuidado de não a perdermos e talvez seja a música que nos vai salvar. E isso é muito importante, que nós preservemos a nossa democracia. Também queria agradecer a estes dois homens que nos últimos 14 anos têm produzido este show de uma forma espetacular, não só para entreter, mas para promover a nossa cultura e quem nós somos. E eu queria que lhe dessem uma grande salva de palmas. E já que eu disse as minhas palavras, agora quero palavras ainda mais importantes do José Xavier.
1: Obrigado, Manuel. Os próximos artistas são dois irmãos que nascerem num dos países mais pequenos do mundo, ainda crianças. São Tomé Príncipe. António e Frederico Mendes Ferreira começarem a cantar na igreja, ainda crianças. Hoje provem que, de qualquer lugar, com trabalho e fé, tudo se chega onde se quiser.
2: E esses dois irmãos fizeram o que ninguém tinha feito. Em junho passado, foram os primeiros artistas lusófonos a esgotar o Estádio da Luz, Casa do Benfica. Tem 55 mil pessoas a cantar português. Foi histórico. Senhores e senhoras, recebam ao palco dos IPMA.

0: Noite! Obrigado, muito obrigado. Thank you very much.
1: Que honra, que prazer estarmos aqui hoje. Depois de tanto tempo, finalmente viemos estar convosco.
0: Um abraço apertado a todos vocês aqui presentes. Muito obrigado. E falarei que esta próxima música, ela tem um toque especial.
1: Ela é única. Aliás, ela fez-nos chegar a todo canto do mundo. E a honra maior é poder cantar essa mesma música em português para conectar culturas, para dar sentido a todo esse lutar. Então,
0: esta música faz-nos sentir mais perto de casa. E é quando nós falamos de saudade, não é, Fradique?
1: Quando falamos de saudade, essa música abraça-nos. Nós queremos que vocês cantem conosco com todo o amor.

0: António, já que estamos a falar de amor, aliás, uma salva de palmas para essa banda magnífica.
1: É verdade.
0: Não é fácil, mas eles, todas as nossas músicas que tocaram, tocaram com excelência. E aqui, deixar um grande, mas um grande agradecimento e parabéns à IPMA por essa iniciativa, todos esses anos, desenvolver, produzir, promover.
1: É verdade, nós temos assistido de longe e estávamos ansiosos para estarmos aqui para cantar para todos vocês.
0: E António, prometemos vir fazer um grande show, mesmo a sério, para todos vocês, com mais de uma hora de show, de dança, de música, de diversão. Enquanto isso, António, vamos falar de amor?
1: Sempre, Frederico. Let's go.
0: Que nunca percamos a fé no amor. Que o amor se mantenha firme nos nossos corações, na nossa família, na nossa vida.

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1: Não, todos juntos assim, Igor.

0: Que energia fantástica. Vamos manter.
1: Que
0: vamos
1: energia
0: manter
1: linda.
0: Este ambiente lá em cima.
2: Vamos esperar assim, lá em cima. Boa noite.
0: Boa noite.
2: E aqui deste lado, boa noite.
0: E aqui deste lado, boa noite. Frederico, nós podemos dizer que agora, finalmente, né, é a vossa vez.
2: Zimbora!

0: Então,
1: muito obrigado.
0: É tão gratificante ver hoje de onde nós viemos chegar até aqui. Não foi fácil. Aliás, nada que entre para a história, que faça diferença na vida das pessoas, é algo fácil. Então viemos de longe, mas pela nossa coragem, pela nossa fé e todos aqueles que estão do nosso lado, finalmente a todos vocês que acreditaram em nós desde o início, chegamos aqui e estamos com muita honra aqui neste lugar, porque este lugar promove com muita verdade a música cantada em português, a cultura, algo que nos caracteriza e nos faz estar sempre próximos de casa, mesmo estando distante. Então, que o nosso abraço vos abrace, que o vosso abraço, que o vosso amor continue conosco. E aproveitar, Antônio, hoje é dia 25 de abril, o dia da liberdade também.
2: Exatamente, Fradique. E é importante nós relembrarmos sempre que o dia 25 de abril foi muito importante para termos isso aqui, para termos a liberdade de poder fazer música, poder cantar, poder abraçar e podermos partilhar esse amor. E aproveitar para agradecer a cada um de vocês que está conosco desde o início, que nos apoia todos os dias. Nós lemos todas as mensagens que nos enviam e essa é a nossa forma de vos agradecer. Muito obrigado.
0: Agradecer, Antônio, ao IPMA, para que continuem. Sempre que precisarem de nós, estaremos aqui. Parabenizar a todos os nomeados vencedores, todos os artistas que passaram por este palco e não só. Todas as pessoas aqui presentes, apresentadores, organizadores, que Deus os abençoe, muito obrigado. E agora a pergunta que fica, Antônio. Aliás, antes de fazer a pergunta, mais uma salva de palmas para essa banda magnífica.
2: É verdade, temos aqui uma banda espetacular. Temos também toda a equipa aqui, toda a parte técnica aqui nos bastidores. Muitos parabéns. E Fradique, esta próxima música é para dançar. Quem é que veio para dançar? Queremos ver essas mãos assim lá em cima. Nós andamos de norte a sul de Portugal, aliás, um pouco por todo lado, à procura. Aonde é que anda essa mulher? Onde é que ela está?
0: Antônio, ela está por todo canto. E estamos aqui para fazer dançar a malta. Segura, man! Este é mesmo para levantar do banco. É para dançar e permear. Aonde é que anda essa mulher?
2: Onde é que ela está?

0: Daniela, 14 anos depois, de apresentador a operador de câmara.
1: Faz tu.
0: Calenda!

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1: Continuação de Bom Domingo, fica agora com a previsão do estado do tempo. Hoje prevê-se uma manhã de sol com aumento de nebulosidade e a possibilidade de algumas trovoadas dispersas mais tarde. Existe 50% de probabilidade de ocorrência de chuva. Durante a noite, o céu estará muito nublado ao início, tornando-se parcialmente nublado após a meia-noite. O vento vai soprar de oeste entre 10 a 15 milhas por hora, rodando depois para norte com a mesma intensidade para a noite. Para a área de New Bedford, a temperatura máxima será de 82 graus e a mínima de 53 graus. Para segunda-feira, teremos uma mistura de sol e nuvens ao longo do dia, passando algumas nuvens ocasionais durante a noite. O vento vai soprar de norte-nordeste entre 10 a 15 milhas por hora, rodando depois para oeste com vento fraco entre 5 a 10 milhas por hora para a noite. Para a área de New Bedford, a temperatura máxima será de 74 graus e a mínima de 53 graus. 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